Quem somos nós nessa noite? Eu preciso ser levado? Ou eu sou aquele que está levando? Você pode nessa noite, você pode nesse momento falar com Ele nessa noite. Eu não posso mais, olha, parar, desistir, não. Eu já tenho já uma caminhada, você já tem um processo já diante do Senhor. Você já saiu lá do Egito, meu irmão. Vamos continuar a caminhada. Teu marido ainda não veio, tua esposa ainda não veio, teus filhos ainda não veio. Sem fé é impossível, meu irmão, agradar ao Senhor. Sem fé não tem como. Mas nessa noite Deus está restaurando a tua fé nessa noite. Está te avivando a tua fé nessa noite.

aquele primeiro amor que foi pregado aqui na quarta-feira. Quem lembra da igreja lá de Apocalipse, hein? Lembra-te onde caiu, arrependa-te e volte a praticar as primeiras obras. Quanto tempo mais você ainda já está querendo largar tudo? Ah, eu não aguento mais, o fardo está pesado, Jesus. É só problema, discussão. Eu não consigo ver a solução. Está na hora de você se entregar a Jesus aqui nessa noite. Mergulha aos pés dele aqui nessa noite. Mergulha aos pés dele aqui nessa noite. O mesmo Espírito Santo que te pegou, que te tomou alguns anos atrás, é o mesmo de hoje.

Eu vou ser como esses quatro homens que vai levar

agora. Agora. Tristeza, agora. Depressão, agora. Em nome do Senhor Jesus, angústia, fadiga, agora. É o nome de Jesus. É o nome de Jesus. Agora. Agora. Cansaço espiritual. Sai dessa mulher, sai desse homem, agora, agora, agora, agora. Recebe aí, meu irmão, recebe aí, minha irmã. Do alto, dos céus, é dos céus aí agora. Recebe aí agora a cura, a cura, a cura da alma, a cura da alma, a cura física. Agora. Oh Jesus, oh Jesus, oh Jesus, as orações vão continuar dessa mulher nas madrugadas. Oh glórias, eu estou vendo meu Pai, eu estou vendo, aleluias, a fé vai voltar, Jesus. Oh glória, vai reacender novamente a chama, a chama, a chama, a chama do Senhor Jesus. É nesse homem, é nessa mulher.

Preste atenção nessa noite. Eu falava: Deus, nós aceitamos o Senhor como único e suficiente Salvador. A Bíblia diz que aqueles que tinham fé, Jesus disse o que? A tua fé te salvou. A tua fé te... Tá fraca. A tua fé te salvou. Mas eles tinham ido para o céu. Eles já tinham ido para o céu. Estava onde? Quem é salvo anda triste? Quem é salvo anda amargurado, desesperado, preocupado? Quem é salvo, meu irmão? Quem é salvo aqui nessa noite? Tem salvo aqui nessa noite? Se você é salvo em Cristo Jesus, glorifica Ele nessa noite. Você vai ser salvo só lá no céu? Não, meu irmão. Eu sou salvo aqui também. Eu sou feliz. Eita glórias. As pessoas andam hoje, parece que olham: ai meu Deus, ah, mas que dificuldade, ah, não sei o que. Não, meu irmão. Aceitamos Ele, olha, Jesus, como o único e suficiente Salvador. Ô David, você não está ouvindo meu milagre não, mas eu aceitei Jesus. O meu milagre ainda não se chegou não, mas eu estou dando glória a Deus.

para a igreja porque olha para mim e vê só tristeza, meu irmão. Não. Você vai sair daqui diferente nessa noite. Você vai sair daqui diferente nessa noite. O teu semblante já está mudando aqui nessa noite. Jesus te achou aqui nessa noite. Jesus.

sois a luz desse mundo, o sal desta terra. Tem luz do mundo aqui nessa noite. Eu já estou vendo incendiando aqui este lugar, olha. Oh glória, oh glória. Eu já estou vendo esse lugar incendiando aqui nessa noite. Eu vou dizer mais uma vez, mas o teu milagre ainda não chegou, hein? A porta não abriu. Seu marido ainda não aceitou Jesus, ué. Sua esposa ainda não aceitou Jesus, teus filhos. Eita glória. Eu estou vendo que você entendeu a mensagem aqui nessa noite. Oh glórias. Eita maravilha, Jesus. Está se levantando aqui nessa noite, ó Pai, mais uma vez a tua igreja. Aqueles que vão buscar, aquele que está lá atrofiado. Quem vai buscar aqueles que estão lá fora, enfermo, aleluia. Quem vai buscar aquele que está lá, olha, que não consegue andar, que não consegue caminhar, sorrir. Diga para você nessa noite, essa é a minha missão, de levar. Jesus.

0: glória a Jesus. Pode se assentar, irmãos, por... Agora são 9h18, viu? Irmãos, tá aqui, né, alguns panfletinhos, né? Amanhã, aqueles que for participar conosco, né, vai ser bênção lá. É, Samuel vai, você levar o jovem também, pode ir, viu, irmão? Em nome do Senhor Jesus, vai ter adulto lá que vai estar acompanhando. Em nome do Senhor Jesus. E o pastor Mandelei vai estar instruindo lá na hora, né? A respeito do convite, né? Como nós vamos abordar algumas pessoas. Então é muito tranquilinho, viu? Pode ficar tranquilo lá que vai ser bênção para a glória do Senhor. Às 9 horas da manhã, na fonte de água viva, amém? Alguém sabe? É pertinho ali, na rua na casa da irmã, na rua? Não é na casa da irmã Helenice, não. Na rua da casa da irmã Helenice. Todo mundo sabe, né? Então, às 9 horas nós vamos estar ali encontrando ali. Em nome de Jesus, vai ser bênção. Vamos que vamos, né? No final, vamos estar orando aqui para esse panfleto que as pessoas que forem direcionadas, né? Que elas possam receber esse Jesus que nós recebemos hoje, né? Então nós somos aqueles que estão para buscar, e vamos buscar aqueles que estão, né, nesse mundo terrível, tenebroso. E o Senhor, Ele é conosco, Ele é comigo, Ele é com você. E de noite, às 19h30, culto, né, para nós estar ali fazendo um clamor pela nossa cidade também. Vai ter um momento do clamor lá, porque a nossa cidade, ela precisa, o nosso povo precisa disso. Eu falava que a nossa geração, ela é muito ruim quando se trata em cristianismo, né? É uma nação que é idólatra, uma geração que é corrupta. E se nós não clamar, meu irmão, o sangue do Cordeiro, vai ficar difícil. Não é porque nós aceitamos Jesus que já está tudo bem. Não, não, não, não. Hoje nós somos inimigos de Israel, sabia disso? Hoje, se houver uma guerra hoje aí, pelo nosso presidente hoje, é declarado inimigo de Israel. Então isso é sério. Olha como que isso é sério. Então nós não podemos aceitar, temos que clamar, orar, interceder, pedir Deus misericórdia da nossa nação, dos nossos filhos. Aí, o que, que vai ser dos nossos filhos se nós continuar aí de braços cruzados? E aí? Quem tem filho novo aí? Você, tem gente que tem filho aí, já tem, né? Já tá. Mas nossos filhos mais novos aí, isso é sério, irmãos. Olha como que está indo o mundo. Você está deixando aí uma semente aí, olha. Nós estamos deixando uma semente, meu irmão Leos. Para quem? Para o quê? Isso é sério. Então vamos orar, instruir eles, né? A andar nesse mundo, né? A se proteger. Porque nós vivemos num mundo muito maligno. Mas maior é o nosso Deus, e Ele está conosco, em nome do Senhor Jesus. Então, e você que não vai, né, esteja em oração por nós amanhã, às 9 horas e às 19h30, né, nem por força e nem por violência, né, porque eu já sei que aqueles que vai, o Senhor já tocou, ó, já está tocado no coração. Eu não vou ser aqui, não pode não. Então você que já se sentiu tocado pelo Senhor aí, ó, e vai participar conosco, em nome do Senhor Jesus. Você que não pode também, por causa do trabalho, a gente entende, irmãos. Esteja em oração, porque lá vai ser guerra. O meu Jesus lá vai salvar vidas. Quem crê em nome do Senhor Jesus? O teu Jesus vai salvar vidas lá, ó. Eu tenho certeza, em nome do Senhor. Amém? Então, vamos ficar de pé neste momento. Tem mais alguma vez, pastora? Não, né? E domingo vai ter consagração? Não, né? Só o culto à noite, às 19h30, amém? Então, nessa oração final, eu gostaria de pedir a pastora Carla para estar, né, orando, apresentando, em nome do Senhor Jesus, e já finalizando também, em nome de Jesus.
1: Glória a Deus. Estenda suas mãos para cá. Eu sei que Deus já manifestou a glória dele neste lugar, essa noite. Sei que nós saímos daqui hoje renovados, fortalecidos pelo Senhor, na força do poder de Deus. Então não é porque nós temos ou porque nós somos, não, porque é sidos pelo Senhor, na força do poder de Deus. Então não é porque nós temos ou

21h25, que culto abençoado, presença de Deus real neste lugar. Eu sei que você foi alcançado por essa palavra, foi alcançado por essas orações aqui ministradas nessa casa, nessa noite. E lembrando você que está nos ouvindo pela Melodia Sete Lagoas, amanhã teremos um culto evangelístico ali na praça do bairro JK, a partir das 19h30. Então você é o nosso convidado a estar conosco ali fazendo um evangelismo em massa naquele bairro. E eu sei que muitas vidas serão alcançadas pelo poder de Jesus nessa noite, naquele lugar. Que Deus abençoe você grandemente. Domingo temos um encontro marcado aqui novamente a partir das 19h30. Lembrando você que nós estamos localizados aqui na rua Itaberaba, número 618, no bairro São Francisco. Então venha participar do nosso culto. Vai ser um prazer receber você. Que Deus abençoe sua vida em nome de Jesus.

do Senhor do Universo. Aleluia. Glória a Deus.

a nossa força. Aleluia! Glória a Deus. Aleluia! Oh, glória ao nome de Jesus.

0: Deus abençoe. Aleluia. Aleluia. A Ele toda honra, toda glória, todo louvor e toda adoração.
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0: que a luz da fé ilumine nossa jornada a partir de agora no nosso É Para Adorar dessa sexta-feira. Sejam bem-vindos. Vamos tocar aqui para você os melhores louvores que vai conduzir você aí para aquela paz espiritual, para aquela alegria. Então prepare-se para deixar se envolver pela graça divina através da boa música gospel.
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0: Esse foi um momento de reflexão e devoção musical. Já já a gente volta, hein?
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Estamos de volta aqui para mais momento de adoração e comunhão através da música. Prepare-se, gente, para se sentir renovado e inspirado com as próximas seleções que preparamos para você.

0: momento especial de adoração, hein? Fique ligado para mais inspiração e conexão espiritual.
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Estamos de volta aqui para mais momento de adoração e comunhão através da música. Sinta a energia positiva enquanto mergulhamos aí na próxima seleção musical. Se liga só. É bom.

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Encerramos mais uma edição do É Para Adorar. Que a paz e a serenidade encontradas aqui continue a acompanhar você ao longo da semana. Até a próxima com mais um momento de adoração e louvor aqui no É Para Adorar.

0: 11:59.
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0: Aleluya. Aleluya, Jesús. Diga comigo.
1: Eu não preciso ser conhecido por ninguém. 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

0: Faz o meu prazer, Senhor. Aleluias. Aleluias.
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2: Meia-noite e 22.

Festival Promessas 2011, Apogia Rap do Pregador Luan.

abençoe a nossa nação, em nome de Jesus. 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
1: Fale de novo, profeta de Deus. Fale cheio da ousadia do Espírito Santo. Diga tudo.

Deus maravilhoso que muda as nossas vidas se faz presente nesse lugar. E é Ele que faz, é Ele que transforma. Ninguém, ninguém é capaz de entender o poder do Espírito Santo. Ele simplesmente vem. Quando Ele vem, já era. Transformação, vida nova. Olha o que Ele fez comigo. E olha o que Ele fez com você. É Deus. O centro da tua vontade. Edivaldo, seja cheio do Espírito Santo. Te abençoe, irmão.

Oh!

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Vamos lá. 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
3: 8:37.
4: 8:37. Muito bom dia. Está começando mais uma edição do nosso Alô Melodia, aqui pela Melodia de Sete Lagoas 87,9, também pelo melodia7lagoas.com.br. A partir de agora, você ligando, se ligando, participando aqui da programação do nosso Alô Melodia. Direção, coordenação do Mauro Duarte. O Zé Renato apresentando, e a partir de agora você ligando e se ligando, participando através do 97125-4692. Hoje, 19 de outubro, ano é de 2026. Muito bom dia. A partir de agora, você ligando, se ligando e participando aqui da programação. 8:38. Para começar muito bem a nossa programação. Jessinho, deixa eu adorar. 8:38. Muito bom dia.

0: Deus. Deus abençoe a sua vida, viu? Amo você e sua casa. Deus abençoe. Deus abençoe!
1: Hora certa, melodia, 8 horas 57 minutos, Mídia Lima, William Nascimento, Aguenta Coração. Tivemos ainda Túlio Carvalho, Nós Curvamos a Ti, ainda Gabriel Brito, André e Felipe, Minha Calmaria. Abrimos muito bem a programação com Jessinho, Deixa Eu Adorar. Na melodia 8h57, tem o primeiro intervalo e na sequência muito mais Alô Melodia para você até às 11, até às 11 horas da manhã aqui pela Melodia 87,9, pelo melodia7lagoas.com.br.
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1: 9 horas em ponto! É o nosso Alô Melodia aqui pela Melodia de Sete Lagoas. Você ligando e se ligando, participando aqui da programação até às 11 horas da manhã. Eu, Zé Renato, te faço companhia através da sintonia 87,9, também pelo aplicativo melodia7lagoas.com.br. 971-25-4692 é o WhatsApp para você participar até às 11 horas da manhã aqui no nosso Alô Melodia. Abraçando aqui o pessoal que está sempre sintonizado, sempre conectado aqui no nosso Alô Melodia, o pessoal bacana da Igreja Reviver em Cristo, né? O pastor Claudinei, também a todos os obreiros aí da Igreja Reviver em Cristo aqui em Sete Lagoas. Também ao nosso amigo pastor Mauro, também diretor-geral da Rádio Melodia de Sete Lagoas, também acompanhando aqui de pertinho a programação do nosso Alô Melodia. Forte abraço também a Antônia Rabelo, ao pastor João Rabelo, toda a sua família também sintonizado, conectado no bairro Belo Vale 2, Belo Vale, aqui em Sete Lagoas. Forte abraço também para o nosso irmão Rogério, tá acompanhando aí a programação, né? Lá no bairro Industrial, também aqui em Sete Lagoas, acompanhando aí de pertinho a programação. Você ligando e se ligando, 971-25-4692 é o WhatsApp da sua participação. 9:02. Você ligando e se ligando. Um forte abraço aí o pessoal também de Pedro Leopoldo, o pessoal também de Matozinhos, também sintonizado aqui na Rádio Melodia de Sete Lagoas também. Forte abraço a todos vocês, pessoal de Jequitibá, Baldim, São Vicente, também sintonizado, ligado com a gente aqui na 87,9 da sua Melodia de Sete Lagoas. 9:02. Deixa eu mandar um alô aqui também. O pessoal também está sintonizado em Belo Horizonte, né? O pessoal aí da capital mineira está sempre sintonizado com a gente aqui na Rádio Melodia de Sete Lagoas. O pessoal da região metropolitana da capital mineira. Um forte abraço a todos vocês aí ligados com a gente em 87,9.

0: 9h03, está chegando mais um grande sucesso nesta manhã. Antônio Gomes, O Homem e a Tempestade. 9h03, muito bom dia.
1: A ele seja honra, glória, louvor e toda a adoração. 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

0: Melodia, 9:21. Aí, Israel Salazar, Portas Abertas. Ainda Caio Torres, Até Que Seja Tudo em Mim. Tivemos também Glória e Adoração no Tempo de Deus também. Abrimos muito bem a sequência com Antônia Gomes, O Homem e a Tempestade. Na melodia, são 9:21, mais um intervalo. Na sequência, tem muito mais para você aqui no nosso Alô Melodia.
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0: Hora certa na Melodia, 9:24, é o nosso Alô Melodia, aqui pela Melodia de Sete Lagoas. Você ligando e se ligando, participando, e tem mais Alô Melodia aqui no nosso Alô Melodia de hoje. Deixa eu mandar alô aqui para Nayara de Fátima, também sintonizado comigo no bairro Itapuã, aqui em Sete Lagoas. Tem também o Geraldo, né? O Geraldo lá no bairro Nova Cidade. O meu amigo Lucas também, a Jordânia, no bairro Cidade de Deus, também está sintonizado com a gente aqui no bairro Cidade de Deus, né? O pessoal aí também do Cidade de Deus está sempre acompanhando a programação. Também deixa eu puxar aqui o nosso amigo Paulo. O Paulo está ligado comigo em Uberaba, né? Uberaba, no Triângulo Mineiro também, entrou aqui no site da Melodia também, o pastor Carlos Augusto também, acompanhando a programação do nosso Alô Melodia. Também o nosso amigo Zé Antônio, o Zé tá lá no bairro Jardim Primavera, aqui em Sete Lagoas, muita gente entrando aqui no site da Melodia de Sete Lagoas. Meu colega de trabalho é do Posto Bonanza também, sintonizado comigo, o André, no bairro Bela Vista. Também o pessoal da Igreja Santuário dos Anjos, né? O pastor Delmi Soares também entrou aqui no site da Melodia Sete Lagoas. Pastor Maicon, Cidade de Deus também, o nosso amigo Rogério, lá no bairro Industrial também, aqui em Sete Lagoas, o Igor do bairro Itapuã, muita gente ligado, muita gente participando da nossa programação. 9 horas 26 minutos, está chegando o Lucas Agostinho Sião.

Eu sinto a tua presença nesse lugar, Deus. O Senhor não falha. O Senhor não mente. O Senhor não muda.

Aquele que começou a boa obra é fiel. Ele não é homem para que minta. Ele não é filho do

estou sentindo a presença de Jesus aqui nesse lugar.

0: Melodia FM, 9 horas 45 minutos, Ministérios 1, Salmos 126. Tivemos também Kemily Santos, Deus de Obras, completa da melodia, confirmando a hora certa, 9h46, tem mais um intervalo. Na sequência, tem muito mais alô pra você na Melodia de Sete Lagoas.
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0: Hora certa na Melodia, 9 horas 48 minutos. É o nosso Alô, Melodia. Até as 11 da manhã, aqui pela Melodia de Sete Lagoas. Abraçando meu amigo, o Zé Guilherme, tá lá na praça de estação, né? Sintonizado, conectado aqui no nosso Alô Melodia. Alô Zé, um abraço, forte abraço a você, é o nosso amigo aí, tá sempre na sintonia da programação, o nosso amigo Zé Guilherme, acompanhando lá no centro da cidade, aqui em Sete Lagoas. Abraçando também o meu amigo Igor, bairro Itapuã, também entrou aqui no site da Melodia, também está acompanhando aqui o Gilson, o meu primo, né, conterrâneo, lá em Quebra Perna, município de Jequitibá. Alô, Gilson, forte abraço a você, Deus abençoe sempre. A Flávia também do bairro Padre Teodoro, aqui em Sete Lagoas, também entrou lá do Ministério Igreja Pentecostal Unidos pela Fé. Um abraço também para o Reginaldo, aqui no bairro do Carmo, também acompanhando a programação. Maurício também de Quebra-Perna. A Daniela Silva também, Quebra-Perna também. A Graziela no bairro Brasília, também a Bianca, né? Também acompanhando aqui a programação. O pessoal visitando o site da Melodia Sete Lagoas.

9h50, também tá participando aqui no, deixa eu ver aqui, ah, oi querido, manda aqui para mim um louvor, vou testemunhar a minha esposa, a pastora Glória, tá ligada também, ah, no bairro Itapuã, aqui em Sete Lagoas, abraçando aqui todos os irmãos da Igreja Pentecostal Unidos pela Fé, do bairro Itapuã, também do bairro Padre Teodoro, pessoal bacana aí. E a minha esposa está aqui participando e está dizendo se depositou já. Um forte abraço aí, Deus abençoe. Muito obrigado pelo carinho, pela sintonia sempre.

9h51. O Zé Guilherme tá aqui agradecendo aí pelo alô, né? O Zé Guilherme, grande amigo, né? Amigo aí do saudoso radialista Guará, né? Tá aí acompanhando aí a nossa programação lá no centro, né? Da cidade, lá na... pertinho ali da... no centro, né? Bem no centro ali, na ferroviária antiga ali. 9h52, na Praça da Estação. Tá chegando mais um grande sucesso nesta manhã. Deixa eu ver quem tá chegando aqui pra cantar bonito nesta manhã. Chegando o sucesso do Daniel e Samuel. O prodígio vai voltar. 9h52 na melodia. Muito bom dia!

lugares. Imagina você ser reconhecido aqui e quando a trombeta tocar, Jesus dizer: apartai-vos de mim que eu não vos conheço. 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

0: Melodia FM, são agora 10 horas 14 minutos. Sara Evelyn em alta. Tivemos também Lauriette, Quarto de Guerra. Antônio Cirilo, Intimidade ainda. Abrimos muito bem com Daniel e Samuel. Prodígio vai voltar. Na melodia são 10 horas 15 minutos. Tem mais um intervalo. Na sequência eu volto com muito mais Alô Melodia para você na melodia de Sete Lagoas.
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0: Hora certa na Melodia, são 10 horas 17 minutos, é o nosso Alô Melodia aqui na Melodia de Sete Lagoas. Até às 11 horas da manhã eu te faço companhia através das ondas aqui da Melodia Sete Lagoas, também pelo 87,9. 971-25-46 é o WhatsApp para você participar nesta manhã de sábado, sábado especial, né? Na presença de Deus aí, estamos aqui juntos até às 11 da manhã aqui pela Melodia de Sete Lagoas. Tem um Alô Melodia também aqui para a Graziele, também acompanhando no bairro Brasília, entrou aqui no site também o Alex, também acompanhando a programação, a minha esposa, a pastora Glória, também no bairro Itapuã, também aqui em Sete Lagoas, acompanhando a programação também através do site da Melodia. A Valdênia também no bairro Itapuã 1, Rosângela também entrou no site da Melodia, participando também no bairro Nova Cidade. A Werles Ferreira também acompanhando a programação. Ah, o pessoal bacana. A minha sobrinha de criação, a Hilda Maria, lá no Onça, município de Jequitibá, também acompanhando aqui a programação. Deixa eu puxar aqui. Tem o Daniel Lopes. Daniel Lopes também no bairro Cidade de Deus. Está aqui acompanhando a programação do nosso Alô Melodia. Também a Daniela Silva, quebra-perna. São os conterrâneos em Jequitibá, acompanhando de pertinho aqui a programação. O Alessandro também, o Fabrício também do bairro Bela Vista. Muita gente participando aqui da programação do nosso Alô Melodia, entrando aqui no site melodia7lagoas.com.br e participando da programação. Mais uma vez, abraçando o nosso amigo, meu amigo Zé Guilherme, lá na Praça da Estação, acompanhando aqui pelo site da Melodia de Sete Lagoas.

Agora 10 horas, 10 e 19 na Melodia. Vamos voltar aqui o ano de 2004, né? Vamos lembrar aqui daquele grande sucesso que ocorreu naquele ano de 2004. Chegando o sucesso do 4x1, né? De volta à essência no Recordação de hoje, matando saudade aqui na Melodia de Sete Lagoas. São 10 horas 20 minutos. Muito bom dia. Recordando então, 4x1, de volta à inocência.

0: 10 horas 39 minutos, tua voz, nada de nós ainda. Tivemos André Aquino, Central 3, tudo a ver com ele. Ainda abrimos muito bem o nosso Matando Saudade hoje, voltando o ano de 2004, 4x1, de volta à inocência. Na melodia, agora são 10 horas 40 minutos.
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0: Hora certa, Melodia, 10 horas 40 minutos. De volta aqui na Melodia de Sete Lagoas até as 11 horas da manhã. Tá valendo aí o nosso Alô, Melodia. Você ligando, participando através do nosso WhatsApp 97125-4692.

Abraçando aqui também o meu amigo Moisés, também está sempre sintonizado com a gente. O nosso amigo Robson Cristalino, né, lá no bairro Luxemburgo, também aqui em Sete Lagoas, acompanhando a programação. A pastora Nayara de Fátima, né, minha enteada, também a minha esposa, a pastora Glória, no bairro Itapuã. Daqui a pouco eu vou mandar aí a próxima música com Felipe Rodrigues, né? Tudo é Perca, um grande sucesso. Daqui a pouquinho também aqui na Melodia de Sete Lagoas. A Jordane também entrou no site Melodia, no Cidade de Deus. O Paulo também, mais uma vez, lá em Uberaba, Triângulo Mineiro, também acompanhando a programação. Pastor Maicon, Cidade de Deus também. Rogério também na sintonia da programação. Deixa eu puxar aqui mais pessoas. O Rodrigo Coelho também, no bairro São Geraldo, aqui em Sete Lagoas. Pastor Dirley, bairro Itapuã. O meu amigo vizinho Enio também entrou aqui no site da Melodia, acompanhando a programação. Renan Moraes, também da Igreja Reviver em Cristo, aqui em Sete Lagoas. Deixa eu puxar mais aqui. Tem a Michele também, Igreja Pentecostal Unidos pela Fé, também visitou o nosso site aqui, melodia7lagoas.com.br. A minha madrinha, mãe de coração também, mãe de criação, né? Do coração também, lá em Quebra-Perna, município de Jequitibá, acompanhando de pertinho aí o nosso Alô Melodia. O Nonato Gomes, também produtor, né? Tuino Estúdio Produções. Ao nosso amigo radialista Edmilson Marques, também acompanhando, entrou aqui no site da Melodia também. O Edson dos Santos, Cidade de Deus, também entrou no site da Melodia. Minha enteada Larissa, também o Silas Martins de Castro, lá no Cidade de Deus, também acompanhando a programação. Deixa eu puxar aqui a Hilda Maria, minha sobrinha de criação também, Onça, município de Jequitibá, acompanhando de pertinho. São as participações de hoje, muitas participações, muitas pessoas entrando aí no site melodia7lagoas.com.br.

0: Muito bem, 10 horas 44 minutos. Zé Guilherme tá lá, continuando ouvindo a gente, sintonizado na Praça da Estação, no Centro Sete Lagoas, está acompanhando aí a programação do nosso Alô Melodia.
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0: Chegando, Felipe Rodrigues, tudo é perca.

E a palavra do Senhor está escrito em João, capítulo 6, verso 37. Tudo que o Pai me dá virá a mim, e quem vem a mim de maneira nenhuma o lançarei fora. Porque eu desci do céu não para fazer a minha vontade, mas a vontade daquele que me enviou. E a vontade do Pai que me enviou é esta, que nenhum de todos aqueles que me deu perca, mas que eu ressuscite no último dia. Então está aqui a palavra nesta manhã de sábado, finalzinho, né? Que Deus ele amou o mundo, né? De uma maneira tão grande que ele enviou seu único filho primogênito do Pai para morrer no meu lugar e no seu lugar, para nos garantir a vida eterna. Então nessa manhã, essa palavra é para mim e para você que me ouve. O próprio Cristo, nesse discurso em Jerusalém, ele disse: tudo que o Pai me dá, todo que vem a mim de maneira nenhuma, ele lança fora. Então nessa manhã, que nós possamos ir ao Pai, que nós possamos entregar a nossa vida ao Senhor, de corpo, alma, espírito, mente, porque foi o grande sacrifício ali no madeiro, na cruz do Calvário, né? Ele disse: eu não vim fazer a minha vontade, mas a vontade daquele que me enviou. E a vontade de Deus é que todo ser humano venha ao conhecimento da palavra, da verdade, e que todo ser humano arrependa, reconhecendo Cristo como o único, suficiente Salvador. Então, que nesta manhã, deixa Deus, deixa Cristo entrar dentro da tua casa, dentro do teu lar, dentro da tua família. Deixa o Senhor fazer, realizar grandes feitos, porque foi para isso que Cristo morreu na cruz do Calvário, né? E ele disse: todo aquele que vem a mim, de maneira alguma, de jeito nenhum, ele o lançará fora. Então, com certeza, meu amigo, minha amiga, você que me ouve agora, o Senhor quer te abençoar. O Senhor quer entrar dentro da tua casa. O Senhor quer mudar a tua história. Ele quer mudar o teu cativeiro. Então, confie nele, porque o mais ele fará na tua vida. A palavra diz no Salmos, né? 37 ali: entrega os teus caminhos, Senhor, confia nele, e o mais ele fará. Onze horas e 59 minutos, e assim nós fizemos o nosso Alô Melodia desta manhã de sábado, né? 19 de setembro, né? O ano 2026, né? Muito obrigado aí pelo carinho, pela sintonia. Agradecer a Deus, né, por mais essa oportunidade. Agradecer aí a direção da rádio através do Mauro Duarte. Eu volto em uma próxima oportunidade. Fique com Deus, um bom e ótimo final de semana. Que a paz de Deus, que excede todo entendimento em Cristo, seja sobre cada coração, sobre cada vida, no nome de Cristo.

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0: Deus te abençoe.
1: Obrigado.
0: Vai ser grande na terra esse menino. Aleluia! Glória a Deus!
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me faz lembrar de quando eu tinha 6 anos de idade. E eu lembro que dentro de uma igreja bem pequenininha, Jesus olhou para mim, uma menina improvável, que não tinha condição, que não tinha força para se levantar. E ele me deu uma promessa. Ele disse: Kellen, eu te levarei sobre essas nações. E hoje eu estou aqui como testemunho do Senhor para dizer que se Ele fez a promessa na sua vida, Ele vai cumprir, Ele vai fazer. Descansa o teu coração, pois Ele é fiel. Cante.

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0: aqui, Senhor.
1: A partir de agora, na Praça da Apoteose, Canta Rio 98.

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todo o povo de Deus com a mão para cima agora, em nome de Jesus. Assim com a gente, ó.

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